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1: Valeu, muito bom dia São Miguel, muito bom dia galera, muito bom dia a você, ouvintes da Difusora, sejam todos bem-vindos, sejam todos bem-vinda, a partir de agora, a Rádio Difusora AM de São Miguel, entra no ar com mais um programaço relicário de saudade, programa líder de audiência nas manhãs de domingo. Sejam todos bem-vindos, sejam todos bem-vindas. Muito bom dia para você que já está acordado, para você que está aí, né, já preparando aí o café da manhã, você que já está tomando o café da manhã, bom dia para você que está na caminhada, a turma aí, né, os vaqueiros aí desleitando a vacaria. Muito bom dia, obrigado aí pela audiência, pela sintonia. Programa Relicário de Saudade desse domingão, hoje, dia 5 do mês de julho de 2026. Muita música boa até as 8 horas da manhã. A gente viaja lá no Túlio do Tempo para recordar, viver e também relembrar as melhores músicas. Agostinho Filho comanda o painel de controle, também na locução. A gente faz tudo ao vivo para você a partir de agora. Agradecendo a Deus por mais um domingo, por mais uma manhã. Um domingo abençoado aí para você. Que Deus nos traga um domingo com muita paz e bênção para todos nós. Roberto Carlos chega e canta Mulher Pequena. Bom dia, bom dia.

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Valeu, daí, que música boa, rapaz, do Roberto Carlos, De Coração, essa aqui é boa, né? Lá no comecinho tocamos Mulher Pequena, um abraço pra você, bom dia, galera toda aí já sintonizando, ouvindo aqui a Difusora nessa manhã de domingão. Olha a hora certinha da cidade, agora em São Miguel, a hora certa aqui da Difusora, 5:51. Nós vamos até às 8:00 da manhã, tocando muita música boa, né? Aquelas músicas das antigas, para você recordar, viver e relembrar. Deixa eu mandar um bom dia aqui para minha mãe, Dona Francisca, lá no São Gonçalo, já tá ouvindo o programa. Bom dia aqui para minha mãe, Dona Francisca, também para todos os meus irmãos lá, o Zé Ari, Luciano, minha irmã Aparecida, meu irmão Francisco, também ouvindo o programa, Maria... Minha cunhada lá também ouvindo o programa. Meu irmão João também já ouvindo o programa. Bom dia. Meu sobrinho lá, Júnior Francisco, Iracelma, minha cunhada. A família toda já ouvindo a gente. Minha irmã Vera, no sítio Jacó, já tá me ouvindo. Bom dia. Já dando toque aqui no WhatsApp. Bom dia aqui para minha irmã Vera. Meu sobrinho Rayan, Radismar. Meu tio Raimundo, Mariana, minha tia Neta. Toda a família aí também já ouvindo. Bom dia. Bom domingo aí. Obrigado pela audiência. A turma da Serrinha dos Paulos, Serrinha dos Profiri, bom dia. Sítio Remígio também, sendo Remígio, né? Bom dia. Sítio Pau Branco 1, Pau Branco 2, São Gonçalo da Linha Grande, Bananeira, Riachão, Formosa. Galera de Venha Ver, alô Maria de Fátima, lá na cidade de Venha Ver, a turma aí já ouvindo a gente, né? A galera acorda cedo. Bom dia pra você que tá acordando aí, ligando o rádio, tomando café, preparando o café da manhã. Bom dia pra você que tá na caminhada, todo mundo aí já ligado com a gente. A galera já vai ouvir também pelo aplicativo aqui da Difusora, o nosso bom dia bem especial. A gente vai trazer mais uma daqui a pouquinho. Vamos atender aqui Pedão dos Picolé, né? Já tá aqui participando. Bom dia, Pedão. Pedão acorda cedo, rapaz. Daqui a pouquinho também vou atender Dona Socorro, lá da Cachoeira. Já tá aqui também participando. Daqui a pouquinho vamos começar a atender a galera. Chegando mais uma do Roberto Carlos, pra sempre. Bom dia, bom dia.

0: Eita, que música boa! Você curtindo aí mais uma do Roberto Carlos dentro do programa Relicário da Saudade, tocando as melhores músicas para você recordar, viver e relembrar as boas músicas aqui pela Difusora AM. Olha a hora certinha, agora em São Miguel, 5 horas mais 59, apenas um minuto aí, nos separando das 6 horas da manhã.
1: Boneca linda, dura.
0: Muito bem, mandando aquele bom dia para você que está acordando agora, ligando o rádio, ouvindo aí já pelo aplicativo da Difusora. Bom dia, bom domingo para você, um feliz abençoado dia aí, com muita paz e benção. Deixa eu mandar um bom dia aqui para a Osileide, do Sítio Açude, já ouvindo a gente. Bom dia, Osileide. Duna Socorro, da Lagoa Nova, bom dia. Duna Francisca, da Chapada, seu José Gomes, bom dia. Lúcia Lins, lá no São Severino, bom dia, Lúcia. Bom domingo. Abraçar aqui Dona Maria Rita, da Cachoeirinha. Dona Zete Sérgio, do São Pedro, bom dia. Abraçar aqui também seu João de Deus, Duna Leopoldina, lá do Agreste de Cima, bom dia. A galera já acordando, ligando o rádio. O nosso bom dia bem especial. Abraço aqui seu Manuel Bandeira, lá da Lagoa dos Marinheiros. Bom dia, seu Manuel. Acorda cedo também. Seu Manuel tá tomando café por lá, já ouvindo a gente. Bom dia para essa galera boa. Vamos trazer aqui as primeiras participações ao vivo. Vamos lá? Vamos atualizar aqui as participações aqui ao vivo. Nós vamos trazer aqui a participação do meu amigo Pedão dos Picolé. Pedão acorda cedo também, né, rapaz? Pedão madruga. Pedão dos Picolé, bom dia, minha joia.
2: Diga aí, Agostinho, eu quero seu amigo Pedão, minha joia. Bom dia, Pedão. Diga aí, meu querido. Meu querido, a música que eu queria ouvir aí, minha joia, é com Roberto Carlos, além de Laura, viu?
0: Certo.
2: Quero aparecer os amigos do Ralho, Anitta do Luco Nalvieira, Andrés, assistente da sorveteria, que delícia. Minha grande amiga Zé Fim do Ar, Santa Tereza, meu grande amigo Célio Vai, viu? Antônio Oliveira, Wilson Limão e Pedro Bandeira, seu João de Deus, Dona Leopoldina e Rafaela no Agreste.
0: Certo.
2: Chico Peba, Quinto Lagoa e Sai Lagoa.
0: Uhum.
2: A Dana Francisca e Abilu do Luco na Vieira, viu, minha joia? E a você, a satisfação falar com você, viu, meu querido? E com Jesus, minha joia, e até de tarde no brega, meu querido.
0: Valeu, obrigado, Pedão dos Picolé. A satisfação é toda da gente, Pedão. Obrigado pela audiência aí e pela sua participação, viu? Obrigado, Pedão. Vou ouvir Roberto Carlos, Lady Laura, não é isso? Valeu, Pedão. Bom domingo. Deixa eu atender aqui a minha comadre Socorro, do Alça Tereza, né? Pronto, ela mandou uma mensagem aqui. Ela diz: Agostinho, gostaria que você parabenizasse aí o meu esposo gordo, que hoje está de idade nova, apagando velhinha. Recebendo os parabéns aí do filho Cauã, de sua irmã Elisânia e do sobrinho Eduardo e de todos da família, né? Em nome da música que eu quero que você toque é com o Tim Maia, Não Quero Dinheiro. Nós estamos te ouvindo aqui na rua, Zezinho Epifânio. Valeu, obrigado, minha comadre Socorro, pela participação, também pela audiência, viu? Ela tá aqui parabenizando o seu esposo gordo, hoje de idade nova, viu? Hoje dia 5, né? Meus parabéns aí para você, meu compadre gordo, muita paz, muita saúde, vida longa, viu? Todas as moças do programa, vai ser especial para você, viu? E para todos que estão de idade nova. Em meu nome, em nome de todos da Difusora, a gente desejamos vida longa. Vai ouvir Tim Maia. Mas antes, vamos até a capital do Rio Grande do Norte. Francisco de Abdi acorda cedo também, rapaz. Já tá acordado, já tá aqui participando. Bom dia, Francisco, direto da Grande Natal.
3: Bom dia, grande Augusto Filho. Um bom domingo, saúde e paz.
0: Amém, pra nós.
3: Bom dia pra você, sua mãe, dona Francisca, nos... São Gonçalo, minha mãe.
0: Obrigado, Francisco.
3: E todos que estão aí na sintonia. Augustinho, hoje eu peço que você passe a música de Benedito de Paula.
0: Certo.
3: Com Benedito de Paula, Charlie Brown. Vai pra Rosalind Itaçudo. Dona Socorro, Lagoa Nova. Lúcia Lins, São Severino. Pra seu Chico Barbosa aí, em Jaguaribo. Sede Eliseu, lá no Cita Agreste. Vai pra lá. Todos que estiver na escuta aí, Laureni, o Cito Novo aí, Patrícia e a Cira Delio, o Gerro Neto, pessoas maravilhosas. Para todos os ouvintes aí, passa a música. É, Charlie Brown, um bendito de Paula Grande, vou ficar na escuta.
0: Valeu, obrigado aí, Francisco, lá da Grande Natal, capital do Rio Grande do Norte. Tá ouvindo a gente pelo aplicativo. Quer ouvir aí, Benito de Paula, a música Charlie Brown. Vamos tocar agora, né? Um abraço aí pra Francisco e a galera de Natal. A galera já ouvindo a gente. Obrigado a você das capital, de outras cidades, de outros estados. Seja todos bem-vindos. Obrigado aí pela audiência. A gente vai começar aqui tocando Lady Laura para meu compadre Pedão dos Picolé. Pediu, depois vamos tocar Tim Maia, minha comadre Socorro. Mandando especialmente para seu esposo Gordo, que hoje está de idade nova, né? Meus parabéns, vida longa, tudo de bom, viu? Depois nós toca Benito e Paula, Charlie Brown para Francisco lá na Grande Natal. A hora certa aqui da Difusora AM de São Miguel já são 6 horas e 5 minutos. Começamos com Roberto Carlos.

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0: Valeu, muito bem, Thaís. Som legal, hein? Música boa do grande Benito de Paula, Charlie Brown. Quem pediu essa daqui foi Francisco de Abdias, está lá na Grande Natal, capital do Rio Grande do Norte. Valeu, Francisco, obrigado aí pela audiência e também pela participação, hein? A galera de Natal aí, sempre ouvindo a Difusora, viu? A gente agradece. Desejando aqui domingo bem especial para toda a galera. Tocamos também Roberto Carlos, cantou Lady Laura, para meu amigo Pedão dos Picolé. Valeu, Pedão. Um abraço. Bom domingo para você aí e para toda a família, viu? Bom domingo aí, cheio de paz e benção. A gente vai agradecendo aqui o carinho e também a audiência. E tocamos também aqui o som do, né, do Tim Maia, o saudoso também Tim Maia, cantando aqui Não Quero Dinheiro. Essa música Não Quero Dinheiro, quem pediu foi a minha comadre Socorro, a da rua Zezinho de Epifânio, no Alto, né, no bairro Alta Tereza. Ela mandando especialmente para seu esposo Gordo, que hoje está aí apagando velinhas, subindo mais um degrau na vida. Meus parabéns aí para o Gordo, tudo de bom, vida longa para você, meu irmão, que Deus te abençoe sempre, viu? Deus traga muitos anos de vida, que Deus continue sempre te abençoando aí no seu dia a dia, viu? Tudo de bom. Recebendo os parabéns da esposa, do filho, de sua irmã, do sobrinho, enfim, de todos da família e todos nós aqui da Difusora AM de São Miguel. Agora já são 6 horas. E 18 minutos, 6:18, mandando aquele bom dia para você que tá acordando agora, já ligando aí o rádio na Difusora AM 1370, a frequência aí do rádio AM, para você que tá ouvindo através do celular aí, através do seu carro, bom dia, estamos ao vivo aí também pelo aplicativo Rádios Net, chegando em todo o Brasil também, né? A gente vai desejando aquele domingo bem especial aí para toda a turma boa. Nós vamos até as 8 horas. Depois das 8 horas, teremos aí a transmissão da Santa Missa, direto da Matriz. São 6:19, vamos trazer aqui mais participação aqui ao vivo. Vamos trazer aqui a participação aqui do meu compadre Maradona, é o Gleidson Ruben, né? Grande comunicador lá da Brasil FM, na cidade de Icó. Mandou uma foto aqui do rádio, tá ouvindo lá pela frequência do rádio AM, na cidade de Icó, no Ceará. Vamos até a cidade de Icó, a cidade com 3 letras, rapaz. Já pensou? É verdade. Icó, Ceará. Bom dia, Maradona.
1: Bom dia, Agostinho Filho. Tá aqui nós curtindo a super difusora de São Miguel AM, abraçando a toda a galera de A a Z, do Nordeste ao Sudeste, para ninguém esquecer. Curtindo o melhor programa das manhãs de domingo. Aqui, Gleidson Rubens, o Maradona, direto de Icó, no estadão do Ceará. A gente se encontra 4 da madrugada, 7 de segunda a sexta e domingo, 2 da tarde. 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Bom domingo a todos. Gleidson Rubens, o Maradona, direto de Icó.
0: Valeu, tá aí, grande Maradona, comunicador lá da Brasil FM, homem que acorda cedo lá também, rapaz, né? Segunda a sexta, vamos tá acordando cedo lá no forrozão lá da Brasil, acordando a galera de Icó e o Brasil todo, com o melhor do forró. Um abraço, Maradona, viu? Bom domingo pra você, obrigado aqui também pela sua participação, viu? A rodada musical vai pra vocês aí, viu, Maradona? Galera de Icó, obrigado pela audiência. Agora vamos até Brasília, né? Capital do Distrito Federal. Deixa eu ver aqui, Luiz Cláudio hoje está lá em Trindade, Goiás, não é isso? Pronto, vamos lá. Meu compadre Luiz Cláudio, nosso conterrâneo. Bom dia, Luiz.
2: Bom dia, Divino Pai Eterno. Derrame abundantes graças sobre sua vida, sua família e sua caminhada. Sejam todos bem-vindos. Preside a nossa celebração o missionário redentorista Padre Marco Aurélio. Acolhemos aqui no altar o estandarte do Divino Pai Eterno, cantando o hino oficial da Romaria na página 24. Clamamos Abba Pai.
0: A Valeu, tá aí Luiz Cláudio, aí tá dentro da igreja, né? Nesse exato momento, rapaz. Luiz tá rezando e ao mesmo tempo ouvindo o programa, olha aí, viu? Valeu, Luiz. Reza aí por nós, ore por nós, pedindo a Deus aí paz, saúde e proteção, viu? Luiz tá lá rezando e ao mesmo tempo ouvindo o programa, né? Olha aí, fazendo as duas coisas ao mesmo tempo, bom demais, né? Obrigado, Luiz, bom domingo pra você, pra toda a família. Luiz Cláudio falando lá de Trindade, Goiás. Valeu, Luiz. Obrigado pela sua participação e também pela sua audiência. A rodada musical também vai para você, viu, Luiz? Bom domingo para toda a família. É, minha amiga Maria de Fátima tá me ouvindo na cidade de Venha Ver, né? Ela mandou uma mensagem aqui, disse: Agostinho, tô te ouvindo aqui em Venha Ver. Manda para mim aí, Roberto Carlos, quando eu quero falar com Deus. Ela dedicando para a família e toda a equipe da Difusora. Obrigado, Maria. Bom domingo para você, para toda a família, viu? A turma de Venha Ver aí, todo mundo lá já ouvindo a gente. A turma da cidade de Coronel João Pessoa, bom dia, Suzana, lá em Coronel João Pessoa, Maria de Lino, Dona Zulene, a turma boa de Coronel João Pessoa, bom dia para todo mundo aí já acordando, ligando o rádio, valeu, a gente agradece demais. Vamos tocar essa aqui do Roberto Carlos, Quando Eu Quero Falar Com Deus. Maria de Fátima pediu, vamos tocar para ela, lá em Venha Ver. Vai para Luiz Cláudio, tá lá rezando, orando, né? Já tá lá na igreja uma hora dessa, né? Participando da missa das 6 horas. E vai também para meu grande amigo Maradona, lá da cidade de Có. Participou ao vivo, nós manda também para ele. Nós volta já com mais músicas. 6 horas e 23 minutos, a hora certa da Difusora. Programa Relicário da Saudade, tocando só as músicas das antigas até as 8 horas.

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0: Valeu, muito bem, tá aí o som legal, música boa, das antigas, Newton César cantando aí, Felicidade, música boa, viu, pra você recordar, pra você relembrar dentro do programa Relicário de Saudade. O programa Relicário da Saudade é assim, pra você recordar, viver, relembrar as boas músicas da Jovem Guarda, pra você matar a saudade, você viajar no túnel do tempo com as boas músicas aqui. Nesse programaço gostoso, de 5h30 até as 8 da manhã. O seu filho comanda todas as manhãs, né? Deixa eu mandar um bom dia aqui pra minha amiga Maria de Fátima, de Venha Ver. Pediu aí, Roberto Carlos, Quando Eu Quero Falar Com Deus, toquei pra ela. Obrigado, Maria, e toda a família aí da cidade de Venha Ver. Essa música aqui foi pra Luiz Cláudio, ele hoje tá lá em Trindade, Goiás, né? Participou ao vivo, tá lá na matriz, né? Tá rezando hora dessa, tá ouvindo o programa ao mesmo tempo. Valeu, grande Luiz Cláudio, obrigado, bom dia, bom domingo, viu? Tocamos pra ele. E foi também pra meu compadre Maradona, é o Gleidson Huber, né? O grande Maradona lá da Brasil FM, grande comunicador, participou também ao vivo. Maradona tá ouvindo lá pelo rádio, lá na cidade de Icó, né? Mandou aqui a foto do rádio, tá lá ouvindo o programa, tomando café. Valeu, Maradona. Bom dia. Bom domingo aí pra você e pra família, viu? A gente vai agradecendo a galera de Icó, de Jaguaribe, você de Pereiro, você de toda a região aí, já ligado com a gente. Deixa eu mandar um abraço aqui pra meu padre Edilson, lá no São Gonçalo de Valté. Alô, meu padre Edilson, Duda Pedrina, bom dia. Bom domingo pra vocês aí, viu? Todo mundo aí do São Gonçalo de Baixo. Valeu, minha mãe Dona Francisca mais uma vez, ouvindo o programa, meus irmãos lá, toda a família, bom dia, obrigado, galera boa aí, acordando, ligando o rádio, a gente agradece. Mandar um bom dia aqui para meu compadre Chico Guarda, Chico Pintor, rapaz, também já tá me ouvindo ali no núcleo, o Manuel Vieira, como que trabalha com pintura de casa, portão, janelões, se você tiver pressa de um pintor profissional, procure Chico Guarda, Chico Pintor, o homem é desenrolado, viu, pintura de casa é com ele, viu. Ele também trabalha com limpeza de casa, usando maçarico popular chama, deixando a sua casa limpa. Valeu, Chico Guarda. Abraçar toda a família aí do Núcleo Manuel Vieira. A turma do Retiro, bom dia. A galera também da Lagoinha, da Aba, você aí do São João dos Matias, a galera da Lagoa dos Marinheiros, a galera aí ouvindo a gente em toda a região. Vamos trazer mais participação aqui ao vivo. Deixa eu ver quem está comigo aqui no WhatsApp. Você também vai participando, vai interagindo. E a gente vai fazendo a festa aqui para você até as 8 horas da manhã. Vamos trazer aqui a participação de seu Estevo Ribeiro. Seu Estevo Ribeiro está me ouvindo lá no sítio Merejo, lá em Doutor Severiano. Bom dia, seu Estevo Ribeiro.
1: Muito bem.
0: Bom dia, seu Estevam.
2: Ô, Agostinho.
0: Oi, seu Estevam.
2: Bom dia, amigo.
0: Bom dia, seu Estevam.
2: Rapaz, aqui é seu amigo Zé Estevam do Merejo.
0: Certo.
2: Aqui é seu amigo Zé Estevam do Merejo que está

0: Verdade.
1: Valeu, tô aqui na escuta, tá bom?
0: Valeu.
1: Tchau.
0: Seu Estevão Ribeiro, do Merejo, quer recordar, matar a saudade, né? É, valeu, seu Estevão. Obrigado. Vamos ouvir aí. Roberto Carlos, com a participação do saudoso Erasmo Carlos, sentado à beira do caminho. Sucesso. Essa aqui foi de 1980, isso? É, rapaz, das antigas mesmo, viu? Essa aqui eu não era nem nascido ainda, viu? Eita, rapaz, aqui é das antigas, pra recordar. Música boa. Valeu, seu Estevão. Um abraço pro senhor aí. A galera aí do Sítio Merejo aí.
2: É sério que você tá
0: Já ouvindo o nosso programa aí dessa manhã de domingão. Vamos trazer mais participação aqui ao vivo. Deixa eu ver quem tá comigo aqui no WhatsApp aqui. Vamos atualizando aqui as participações. Tivemos a participação de seu Estevão. Agora nós vamos trazer aqui a participação aqui de, deixa eu ver aqui, rapaz, de Dona Zulene, da cidade de Coronel João Pessoa. Bom dia, Dona Zulene.
3: bom dia, Augustinho.
0: Bom
3: Augustinho,
0: dia.
3: meu, fui passar essa música de Roberto Carlos, Nossa Senhora. Ofereço a todos meus filhos, não vou dizer nome de ninguém, só a todos
0: Pronto.
3: meus filhos, todas minhas amigas, todos que estão me ouvindo. Que Jesus abençoe, muita saúde, paz, saúde
0: Amém.
3: para você, toda a sua família. Jesus, curva de bênção, muita paz, que eu vou tomar ali um banho e fico, vou para a missa.
0: Tá aí, Dona Zulene, de Coronel João Pessoa, vai já rezar. Valeu, Zulene. Bom dia, bom domingo. Uma boa missa aí pra senhora, viu? Que Deus abençoe. Vai ouvir aí Roberto Carlos, Nossa Senhora. Vamos tocar agora. Toda a galera de Coronel João Pessoa, nosso bom dia. Manda um bom dia aqui pra meu compadre Célio Vaz, nosso sonoplasta aqui da Rádio AM. Célio hoje tá de folga, tá em casa aí tomando um café, ouvindo o programa. Bom dia, meu compadre Célio Vaz, né? Um dos maiores sonoplastas do Rádio AM. Tomando café em casa, tá ouvindo o programa, tá de folga hoje. Um abraço aí, bom domingo. Meu compadre Tono Oliveira, rapaz, Tono tá no berço uma hora dessa, né? Hoje é domingo, Tono também hoje tá de folga. Tono, né? Nessa manhã fria, Tono deve estar lá enrolado igual a emboar, viu, meu filho? Passa nem muriçoca, né? Enrolado. Eita, Tono. Valeu, Tono. Um abraço. Valeu, um abraço aí pra minha comadre Geraldina, também a nossa colega aqui da Difusora. Grande Geraldina, um bom dia, bom domingo aí, toda a família da Difusora. Vamos trazer mais uma participação agora, seu Manuel Bandeira. Seu Manuel Bandeira tá me ouvindo lá na Lagoa dos Marinheiros. Bom dia, seu
4: Bom dia, meu amigo Agostinho Filho.
0: Bom dia, seu Manuel.
4: Feliz domingo.
0: Amém, pra
4: E
0: nós.
4: passa a música Corpo e Alma, do milionário José Rico. Ofereço a Lúcia Lins, a Alzi Leite, a Laidabra, a Chico Melvin e a Ana.
0: Certo.
4: Ofereço a João de Deus no Agreste, Kika de Badu na Chapada,
0: Certo.
4: Erismar Sabino nas Crioulas. E a
0: Certo.
4: todos os ouvintes do programa. Um abraço, um feliz domingo.
0: Valeu, seu Manuel Bandeira, lá da Lagoa dos Marinheiros. Valeu, seu Manuel. Bom dia para o senhor, para toda a família aí. Um domingo cheio de paz e bênção. Seu Manuel Bandeira vai ouvir aí o som, né, do Milionário e José Rico, a música Corpo e Alma. Vamos tocar agora. A gente vai começar aqui tocando para seu Estevão Ribeiro, música de 1980. Roberto Carlos e Erasmo Carlos vai cantar Na Beira do Caminho. Depois a gente vai tocar aí para Dona Zulene de Coronel João Pessoa, vai ouvir aí Roberto Carlos, Nossa Senhora. E nós toca Milionário e José Rico. Deixa eu só mandar um alô aqui bem rapidinho aqui para Dona Lourdes da Baixada, rapaz. Tá ouvindo a gente? Bom dia, Dona Lourdes, seu Fran, os meninos. Obrigado, né? É, minha amiga também, que não perde um programa, rapaz, né? A galera lá do Sítio Santo Antônio, Dona Josefa, bom dia toda a família, né? Dona Maria Danta da Caeira, bom dia. Áurea do Sabino Leite, né? Antônia do Sabino Leite, bom dia, Antônia. A galera do Sabino Leite aí já acordando, ligando o rádio, bom dia pra todo mundo. Seu Estevão Ribeiro pediu, nós toca essa daqui pra ele.

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0: Valeu, muito bem. Daí, música boa, música raízes das antigas aí, sertaneja, milionário e José Rico. Corpo e alma. Quem pediu essa daqui foi seu Manuel Bandeira, lá da Lagoa dos Marinheiros, município de Pereira. Valeu, seu Manuel, um abraço para o senhor, para toda a família, viu? Obrigado, a gente agradece demais a audiência. Seu Estevo Ribeiro, lá do sítio Merejo, lá em Doutor Severiano, participou também ao vivo, pediu aí o som do Roberto Carlos, com a participação do Erasmo Carlos, Sentado à Beira do Caminho. Música de 1980, aqui é das antigas, viu? Chega, tava empoeirada aqui, viu, seu Estevo? Essa aqui foi buscar lá no fundo do baú, viu? Ô, música antiga, viu? Eita, menina, aqui eu não era nem nascido aqui, viu? Ô, musicão, viu? Essa aqui é boa, das antigas. Um abraço, seu Estevam Ribeiro. Bom dia para o senhor, toda a família, a galera de Merejo, Doutor Severiano, tá todo mundo aí ouvindo a difusora, através do rádio, viu? Lá a rádio chega através, né? A rádio aqui chega lá através do rádio, viu? A galera tá ouvindo lá pela frequência do rádio, lá em Merejo, Doutor Severiano, a turma toda lá ouvindo a difusora, a gente agradece. A hora certa aqui da difusora, já são 6 horas e 58 minutos. 6h58, nós vamos até às 8 horas. Daqui a pouquinho, às 8 horas, teremos aí a transmissão da Santa Missa. Vamos rezar, vamos orar, vamos agradecer a Deus aí pela vida, pela saúde. Vamos pedir a Deus um domingo bem abençoado, com paz e bênção para todos nós. Deixa eu ver aqui, toquei também aqui Roberto Carlos, Nossa Senhora, foi para a dona Zulene, lá na cidade de Coronel João Pessoa. Abraço da Zulene, toda a família, um bom domingo aí com paz e bênção. Vamos lá, vamos trazer aqui mais participação ao vivo, mandando aquele bom dia para você que está acordando agora, ligando o rádio aí na difusora, ouvindo também pelo nosso aplicativo. Bom dia aí para toda a galera, bom domingo para todos. Agora nós vamos até o sítio São Severino, Pereiro, Ceará. Minha grande amiga Lúcia Lins, lá no São Severino. Bom dia, Lúcia Lins.
1: Bom dia, meu amigo.
0: Bom dia, Lúcia.
1: Feliz domingo abençoado.
0: Amém, pra nós.
1: Passo pra mim uma música com Fagner, pode ser Deslize. Eu ofereço a todos do São Severino, ao Zeni, Veronete, seu Manuel Bandeira, Dona Socorro e Lourdes, das Leis de Ulene, Francisco de Abidia. Eita, essa música é antiga.
0: É verdade.
1: Ofereço para Laíde na Aba, para seu João de Dona Leopoldina, seu Zezinho nos Porões, seu Francisco Barbosa em Jaguaribe, para você, para Celinho, para Tony, Francisca de José Gomes, para a comadre Antônia.
0: Certo.
1: E todos que estiverem na escuta. Tenham um bom dia abençoado. E até segunda, que amanhã é jogo, né? Ou mais tarde é jogo.
0: Valeu, obrigado. Tá aí Lúcia Lins, do sítio São Severino, Pereira, Ceará. Obrigado, Lúcia. Vai ouvir o som do Fagno. Um abraço, Lúcia. Bom domingo aí pra você e pra toda a família, né? A gente agradece pela audiência, pela sintonia. Agora nós vamos trazer aqui a participação de Dona Socorro da Lagoa Nova. Bom dia, Dona Socorro.
2: Olá, bom dia, Agostinho Filho.
0: Bom dia.
2: Eu quero parabenizar o meu cunhado Bacis, que aniversaria amanhã lá em Jaguaribe. Ele recebe os parabéns da esposa Maria José, dos filhos Francisco, esposa Patrícia, da filha Lúcia, do esposo Naldo, da neto Camila, Pedro Henrique, da neto Bela, e deu aqui que vos falo, de todos os cunhados e cunhadas, todos os cunhados e sobrinhos, e todos os amigos.
0: Certo. O que mais?
2: Eu quero ouvir essa música com Roberto Carlos. Esse cara sou eu.
0: Pronto.
2: E Francilênio, também lá em Jaguaribe.
0: Pronto.
2: Que aniversário.
0: Certo. Que mais?
2: Nessa sexta-feira. Uhum. Assis é 82 anos.
0: Tá certo.
2: E Francileno foi 43 anos. Ele recebe os parabéns da irmã Josefa, do irmão Antônio, do tio, uhum, e de todos da família. Desejo que essas datas se repitam por muitos e muitos anos. Feliz aniversário para eles e tudo de bom. Tchau, tenha um bom dia e fique com Deus.
0: Valeu, obrigado, Dona Socorro da Lagoa Nova. Vai ouvir aí o som do Roberto Carlos, esse cara sou eu. Valeu, Dona Socorro, um abraço, bom dia para a senhora e toda a família. Dona Zete Sérgio, tá me ouvindo no sítio de São Pedro. Um abraço, Dona Zete Sérgio. Alice Agostinho, toca para mim Barreirito, Menino da Canoa. Ela mandando para a família toda e para Isabelinha, todos nós da Difusora. Valeu, Dona Zete. Bom dia para a senhora, toda a família aí. Obrigado pela audiência. Então vamos lá. Vamos começar aqui tocando o som do Fagno. Vai cantar Deslize para Lúcia Lins do Salsvirino. Depois nós toca Roberto Carlos, esse cara sou eu, para Dona Socorro da Lagoa Nova. Depois nós toca aí o som do Barreirito, Menino da Canoa, para Dona Zete Sérgio. A hora certa aqui da Difusora, 7 horas mais 3 minutos. Bom dia, bom dia.

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0: Valeu, tá aí, música boa, Menino da Canoa, cantou Barreirito, saudoso Barreirito, foi pra Dona Zete e Sérgio, lá do sítio São Pedro. Obrigado, Dona Zete, bom domingo, bom dia aí pra toda a família. Dona Socorro da Lagoa Nova, toquei Roberto Carlos, esse cara sou eu. Valeu, obrigado, Dona Socorro aí e toda a família do sítio Lagoa Nova, obrigado pela audiência. E Lúcia Lins, toquei Fagno, Deslizes. Obrigado, Lúcia, um abraço pra você, um bom domingo aí, com paz e bênção aí pra toda a família. A hora certa aqui da Difusora AM de São Miguel, já são 7 horas mais 16 minutos. 7:16, vamos até as 8 horas da manhã, né? Daqui a pouquinho teremos aí a transmissão da Santa Missa direto da Matriz. Vamos agradecer a Deus pela vida, pela saúde. Vamos rezar, vamos orar. Pedir a Deus um domingo bem abençoado. Que Deus nos abençoe um domingo com muita paz e bênção. Vamos pedir a Deus, vamos rezar, vamos orar. Pedir a Deus para que Deus abençoe aquelas pessoas que vivem doente, habilitado. Aquelas pessoas que estão passando por dificuldade. Aquelas pessoas que estão aí nos hospitais, lutando pela vida. Aquelas pessoas que estão em casa, doente, né? Passando por dificuldade de saúde. Que Deus coloque a sua mão nesse domingo, trazendo a paz, a alegria, a saúde, trazendo a recuperação da saúde. Que Deus, em nome do Senhor, abençoe a cada um e a cada uma, né? Em nome do Senhor, amém. 7:17, vamos trazer aqui mais participação aqui ao vivo. Deixa eu ver quem está comigo aqui no WhatsApp. Vamos atualizar aqui, tem muitas participações aqui, deixa eu ver, vamos lá. Vamos trazer aqui a participação da minha grande amiga Alzileide, lá do sítio Açude. Bom dia, Alzileide, a galera do sítio Açude ouvindo a gente.
1: Oi, Agostinho, bom dia.
0: Bom dia, Alzileide.
1: Agostinho, passa a música de Rosana, O Amor e o Poder.
0: Certo.
1: Ofereço a você, a Lucinha Lins, a Yulena, Francisco de Abdias, seu Manuel Bandeira, Tica de Badu, Veroneide, Alaíde, comadre Lúcia, compadre Josimar, Lúcio, Alzeni, Antônia, João, Damiana, Mariana, João Paulo, Liô. E se eu esqueci de alguém, que me desculpe. E a todos que estiverem na escuta, tenha um excelente domingo abençoado por Deus. Hoje é dia de sofrimento, hoje é dia de jogo do Brasil.
0: Valeu, Zuleide. Um abraço para você, um bom domingo, viu? Domingo abençoado. Hoje é dia dos corações bater mais forte, né? Mais tarde tem o jogo da seleção brasileira. Boa sorte aí para o nosso Brasil, né? Que o nosso Brasil consiga passar hoje de fase, né? Deus quiser, vai dar tudo certo, né, Osleide? Vamos ganhar, viu? Não vai ser fácil, porque daqui pra frente, né, os jogos são tudo complicado, tudo difícil, mas vamos na fé. Se Deus quiser, o Brasil vai passar hoje e vai ser campeão, se Deus quiser, né? Vamos entregar nas mãos de Deus e vai dar tudo certo, né? Valeu, Osleide, bom jogo aí pra todos nós, viu? Às 5 da tarde, o Brasil joga, a bola vai rolar, é um jogo muito emocionante, mas, Deus quiser, vai dar tudo certo, nós vamos conseguir ganhar, se Deus quiser. Valeu, Osileide, vai ouvir aí o som da Rosana, O Amor e o Poder, música das antigas, valeu. Solange, da Rua José Cesário, bom dia, Solange.
2: Bom dia, Agostinho Filho.
0: Bom dia, Solange.
2: E aí, amigo, tudo bem?
0: Tudo bom, Solange.
2: Amigo, passa a música pra mim, Maria passa na frente, pra oferecer meu filho Arthur, meus pais, todos meus irmãos, minha irmã Maria, né, de Lagoa Nova, todas as minhas amigas de São Paulo, especialmente para você, amigo, de todos os dias, a sua mãe.
0: Valeu, obrigado.
2: A seus irmãos, a toda a equipe da Rádio AM, a minha amiga Lula Oliveira, amigo. Todos os meus familiares, amigos e colegas, compadre, comadre.
0: Valeu, tá aí Solange, da Rua José Cesário, bairro Maria Manuela. Quer ouvir aí o som da... a música Maria Passa na Frente. Vamos tocar agora. Obrigado, Solange. Bom domingo para você e para a família. Agora nós vamos até o Sabino Leite. A minha grande amiga Antônia do Sabino Leite. Bom dia, Antônia.
3: Bom dia, meu amigo Agostinho Filho.
0: Bom dia, Antônia.
3: Aqui é Antônia do Sabino Leite. Agostinho, eu gostaria de registrar o aniversário da minha netinha que está aniversariando hoje, a Ana Luísa. Ela mora lá no Bonito do
0: Certo.
3: Acampamento. Ela recebe os parabéns do seu papai JP Pintura, da mãe Ivaneide, dos dois irmãozinhos João Paulo e José Caíque,
0: Certo.
3: da avó Elisa, do avô Peixoto, das tias Ivaneide, Maria,
0: Certo.
3: Valdir,
0: Que mais?
3: da bisavó Expedita e Zé Guilherme.
0: Pronto.
3: Recebe os parabéns também de José Matias, das primas Maria Fernanda, Maria Eduarda,
0: Certo. Que mais?
3: Yara e Gabi,
0: Certo.
3: e de todos da família.
0: Pronto.
3: Toca aí qualquer música de aniversário para ela,
0: Pronto, vamos
3: tá
0: tocar
3: bom? Tá
0: agora.
3: certo?
0: Beleza.
3: Recebe meus parabéns também, que sou a vovó dela. Eu quero dizer que eu amo muito ela, que ela seja sempre essa menina alegre, sorridente, alegre, sorridente com todos. E um bom aniversário para ela com saúde. E um bom aniversário para ela com saúde e paz, que essa data vai te ajudar por muitos e muitos anos.
0: Valeu, tá aí Antônia Guilherme, lá do bairro Sabino Leite. Valeu, Antônia. Abraço pra você, meu compadre Caixa, né? Caixa de Fósforo, toda a família aí. Bom dia, bom domingo, viu? Antônia tá aqui registrando o aniversário aí da sua neta Ana Luísa, lá no sítio bonito do acampamento. Hoje completando mais uma primavera, apagando mais uma velinha. Que Deus abençoe aí, né? A minha amiga Ana Luísa, pela passagem aí do seu aniversário, né? Recebe os parabéns aí do papai JP Pintura, da sua mãe Vaneide, em nome dos vovôs, das vovó, né? Dos irmãos, enfim, né? E todos da família. Todos nós desejamos aqui vida longa para minha amiga Ana Luísa, né? Lá no Sítio Bonito, que está aqui parabenizando aqui. É a vovó Antônia. Que Deus abençoe, vida longa. Vamos tocar aí o som do José Orlando, a música Parabéns, né? Para aniversariante Ana Luísa, indicação de Antônia. A gente vai começar aqui tocando O Amor e o Poder das Antigas, para minha amiga Auzilei do Sítio Açude. Depois vem Eliana Ribeiro, vai cantar Maria Passa da Frente para Solange. E nós toca a música aí Parabéns com José Orlando, para Ana Luísa, lá do Bonito do Acampamento, hoje de Idade Nova. A gente volta já. São 7h23. Estamos aguardando aí o som da matriz. Daqui a pouquinho teremos a transmissão da Santa Missa. Daqui a pouquinho.

0: Muito bem, tá aí. Música boa. José Orlando, parabéns pra você. Quem pediu isso aqui foi a minha grande amiga Antônia, Guilherme do Sabino Leite. Eu tô mandando especialmente aí pra sua neta, Ana Luísa, lá no sítio bonito do acampamento, hoje de idade nova, né? Você deu os parabéns aí da vovó Antônia, do vovô, da titia, do chetio, do papai JP Pinturas e também da mamãe Ivaneide, todos da família, todos nós da Difusora. Parabéns aí para a garota Ana Luísa, vida longa, todas as músicas do programa, especial e dedicado aí para todos que estão de idade nova nessa manhã maravilhosa de domingão. Tocamos também aqui para Alzileide, lá do sítio Açude, pediu o som da Rosana, O Amor e o Poder. Valeu, Alzileide, toda a família do Sítio Açude, bom dia, bom domingo, viu? E toquei para Solange também, né? Lá da rua José Cesário, Maria Passa na Frente, na voz da Eliana Ribeiro. Um abraço, viu, Solange, toda a família, bom domingo para todo mundo. São 7h35, vamos trazer aqui mais participação ao vivo. Estamos aguardando aí o som da Matriz, daqui a pouquinho teremos a transmissão da Santa Missa direto da Matriz, né? Vamos lá, vamos trazer aqui mais participação ao vivo. Minha amiga Maria de Lino, da cidade de Coronel João Pessoa. Bom dia, Maria de Lino.
1: Bom dia, Agostinho.
0: Bom dia, Maria.
1: A música, queria ouvir a música com Diana, porque digamos, para oferecer todos os meus amigos e familiares. Tatuma Pereira, Almir, enfim, todos os amigos.
0: Certo.
1: Eu sei da rádio. Bom dia, feliz domingo.
0: Valeu, obrigado, Maria de Lino, da cidade de Coronel João Pessoa. Obrigado, Maria. Vamos lá, vamos trazer aqui mais participação aqui. É, deixa eu ver aqui. Meu amigo Almir da 13. Bom dia, Almir. Lembramos que é, Almir é irmã da Maria, lá de Coronel. Acabou de participar. Agora é Almir. Bom dia, Almir.
2: Bom dia, meu amigo Agostinho Filho.
0: Bom dia, Almir.
2: Bom dia, meu amigo Sérgio Vaz. Quem fala aqui é o Almir. Uhum. Da rua 13 de maio. Eu gostaria de ouvir a música com Julio Iglesias, Ó Amor. Eu quero mandar um bom dia a meus familiares na cidade de Coronel, Maria, meus sobrinhos, certo, meu cunhado Lino e meus irmãos. E aqui em São Miguel, a todos meus amigos, de um modo geral. Bom dia a todos.
0: Valeu, obrigado, Almeida.

0: Meu padre Honório, Dona Zefinha, né? Leninha, meu compadre também Antônio Urbano, todo mundo lá já ouvindo a gente. Bom dia para todo mundo. Obrigado, minha Frasquinha. Vai ouvir Amado Batista aí na sequência, né? Vamos tocar uma boa. Deixa eu ver aqui. Vamos trazer logo aqui as últimas participações. Já são 7h38. Vamos trazer aqui mais duas participações ao vivo. Zé João Fernando do Cedro, bom dia.
1: Padre Agostinho, bom dia, meu amigo velho. Eu quero passa aí Ébo de Amor pra mim, com o Lindo Amar Castilho, esse pessoal aqui do Cedro, Pai João Fernando, que é meu pai, pra você, oferecendo a você, toda a minha família do Cedro, Padre Agostinho. Tenha um bom dia, nego velho. Graças a Deus, Deus abençoe nós, né, Padre Agostinho? Vamos vivendo aí até o dia que Deus quiser, né, Padre Agostinho?
0: Tá aí, Zé João Fernando Cedro. Bom dia, Zé, toda a família. Vamos trazer a última participação ao vivo, Dona Lourdes da Baixada. Bom dia, Dona Lourdes, encerrando aqui as participações ao vivo.
2: Bom dia, meu grande amigo.
0: Bom dia.
2: Tá tudo bem com você? Aqui
0: Tudo
2: nós
0: na
2: estamos em
0: paz.
2: paz, viu?
0: Graças a Deus.
2: Olha, hoje eu quero ouvir. Não está sendo fácil com Kátia, viu?
0: Certo, certo.
2: E eu peço para você, Marcelo Vaz, para todos os ouvintes da emissora que estão indo lá, né?
0: Certo.
2: E que estão ouvindo. E meus gatinhos estão por aqui, rapaz, tá aqui lavando o carro, né?
0: Certo.
2: E o mais tá tudo em paz, fique com Deus e um forte abraço, tá bom?
0: Valeu, Dona Lourdes da Baixada. Um abraço pra toda a família aí, né? Rafael tá lá pegado, já lavando o carro, né? O homem é danado, o homem é desenrolado. Já acordou com uma coragem dessa, né? Um abraço aí, seu Fran, toda a família. Dona Lourdes, vai ouvir Kátia, né? Deixa eu ver aqui, rapaz. Não tá sendo fácil. Pronto, vamos trazer as últimas vamos trazer as últimas de hoje, né? Vamos começar aqui com Diana, porque brigamos para Maria de Linde e Coronel. Depois vamos tocar aí o som do Júlio Iglesias, né? Para meu compadre Almir, o amor com Júlio Iglesias, né? Para Almir da Rua 13. Dona Fransquinha, vamos tocar Amado Batista, né? Estrada Velha. Dona Fransquinha, Laci de Pau Branco. Vamos tocar aí também. Deixa eu ver aqui. Para Zé João Fernando no Cedro, Lindomar Castilho. E nós toca a última com o Cátia. A gente volta já para nós encerrar o nosso programa dessa manhã de domingão. A gente começa para Maria de Lino, lá em Coronel João Pessoa.

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1: Eita, essa aqui é boa demais. Som do Lindomar Castilho, Embrio de Amor, rapaz. Isso aqui é boa demais, né? Quem pediu isso aqui foi Zé de João Fernando Cedro. Valeu, Zé, toda a família. Obrigado, seu João Fernando, Caial, Vandina, Luiz, toda a família aí. A gente agradece a audiência. Toquei lá no comecinho o som da Diana, Por Que Brigamos, para Maria de Lino, na cidade de Coronel João Pessoa. Pediu, nós tocamos. Obrigado, Maria. Bom domingo aí para você e também para toda a família. Dona Francinha, lá do sítio Pau Branco, pediu Amado Batista, das antigas toquei Estrada Velha. Obrigado aí, Dona Francinha, Anório, Dona Zefinha, toda a família tá ouvindo a gente. Um bom domingo para vocês aí, com paz e bênção. Obrigado pela audiência. E toquei o som do Júlio Inglesas, O Amor, para meu grande amigo Almi, lá da Rua 13. E tocamos também aí o som da Kátia... deixa eu ver aqui, Não Está Sendo Fácil, música de 1983, aqui é das antigas, viu? Eu não era nem nascido, rapaz, música boa, lá do fundo da mala, do fundo do baú aí, pra Dona Lourdes e toda a família aí do bairro Maria Manuela. Abraço, Dona Lourdes e toda a família, a gente agradece aí o carinho e a audiência. Olha, com essas aqui a gente vai finalizando aqui o nosso programa nessa manhã de domingão, agradecendo aqui sempre a Deus pela vida, pela saúde. Obrigado, meu senhor, pela vida, pela saúde. Obrigado, senhor, por mais um domingão. Agradecendo aqui toda a família da Difusora, em nome da direção geral, Dona Patrícia, Dona Nirinha, Jade e Beatriz. Agradecer todos que fazem a Difusora. Obrigado a você aí que nos deram essa audiência, né? Você que está me ouvindo desde as 5h30 da manhã até agora, você que está ligando o rádio agora, obrigado também. Desejo para você, para sua família, um bom domingo com paz e bênção. Tô indo embora, a gente volta no próximo domingo, a partir das 5h30 da manhã. Agora nós vamos até a Matriz para nós fazer a transmissão da Santa Missa. Bom domingo, lembramos que às 5 da tarde teremos aí o jogo da seleção brasileira. Bom jogo do Brasil para nós. Vai, Brasil! Vamos torcer, vamos na fé que o Brasil hoje vai ganhar para poder passar de fase e vamos ser campeão. Obrigado, galera! Até domingo! Valeu! Até lá!
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1: Do rei e todos da família. Na intenção de Joana Reiga e família, Santa Graça, Santa Clara e São Francisco. Pela alma de Cícero Manuel Pereira e falecidos da família. Pela alma de Damião José da Silva, Cosme Carvalho da Silva e por todos da família. Pela alma de André Nogueira da Silva, Antônio Filho da Silva, Maria do Socorro Nunes, Miguel Nogueira Filho, Odete Ferreira de Lima, pelas almas. Pela alma de Antero Nogueira de Queiroz e por todos da família. Pela alma de Antônio Ferreira da Silva, Adrião Silveira Chaves, Antônia Calista Chaves. Pela alma de Dionísia Gomes Chaves, Manuel Sérvio de Bessa, Etelvina Maria de Queiroz e por todos da família. Pela alma de Antônio Joaquim de Negreiros, 10 anos seu falecimento. Pela alma de Antônia Maria de Jesus, José Antônio Sobrinho, Maria Saturno Duarte, Jeremias Alves dos Reis e por todos da família. Pela alma de Benício Leite de Queiroz, 8 anos seu falecimento e falecidos da família. Pela alma de Damiana Júlia da Silva, 2 meses seu falecimento. Pela alma de Francisca das Chagas de Freitas, 3 meses seu falecimento. Vicente Paulo Pessoa de Freitas, Expedito Brandão de Carvalho por todos da família. Pela alma de Francisca Ferreira de Carvalho, Luiz Gonzaga de Queiroz, Maria de Jesus, Honório José de Queiroz, Antônio José de Queiroz, Maria Eugênia do Espírito Santo e a Frei Damião. Pela alma de Francisco Ferreira Filho, Francisco Julião Barbosa, Maria Luzia da Conceição e as almas. Pela alma de Francisco José de Andrade, 26 anos seu falecimento, Damião André Bezerra, Joaquina Maria da Conceição e falecido está a família. Pela alma de Francisco Marcos de Souza, Isabel Pereira da Silva e falecido está a família. Pela alma de Gabriel Dantas da Silva, Ana Lucas da Silva, Rita Teixeira Dantas, Francisco Paulo da Silva e as almas do purgatório. Pela alma de Geraldo Ferreira de Carvalho, Vilani Ferreira de Carvalho, Maria Alexandre da Silva, Miguel Alexandre da Silva e por todos da família. Pela alma de José Ferreira de Souza, 2 anos seu falecimento. Pela alma de José Vicente da Silva, Maria Noemi da Conceição, Bento Alexandre da Silva, Maria Francisca do Espírito Santo, Celestina Monteiro Alexandre e por todos da família. Pela alma de Leângelo Ferreira de Carvalho, Ademar Ferreira de Carvalho, Maria Valdeires, Lindalva Ferreira, Geraldo Ferreira de Carvalho. Pela alma de Antônio Sobrinho Ferreira de Carvalho, Francisco Ferreira de Carvalho, Francisco Dantas de Carvalho, Maria Alice de Souza e todos da família. Pela alma de Luísa Maria da Conceição, 3 anos de seu falecimento, José Osório Penaforte, José Nildo Bezerra, Clóvis Osório Penaforte, Francisca das Chagas Vieira da Silva e por todos da família. Pela alma de Maria Eloia da Conceição e família. Pela alma de Maria da Conceição dos Santos, 4 anos de seu falecimento, falecidos da família. Pela alma de Maria de Lourdes de Lima, Ana Cristina de Lima, Sena, Luiz Carneiro de Lima e falecidos da família. Pela alma de Maria Luzia Alves, Honorato Teodoro de Oliveira e por todos da família. Pela alma de Miguel Félix de Araújo, Maria Lilita de Araújo, Pedro Rodrigues de Abreu, Francisco Gonçalves de Oliveira e falecidos da família. Pela alma de Miguel Silvestre de Queiroz, Antônio José Gonçalves, Maria José dos Prazeres e falecidos da família. Pela alma de Osório Neto de Oliveira, Honorato Silvestre da Costa, Francisca Maria de Assis, Joaquina Bezerra de Souza e por todos da família. Pela alma de Raimunda Avelino da Silva, Revil Ferreira Leite, José Eugênio da Silva, Aldenir Ferreira Leite e falecidos da família. Pela alma de Raimunda Nonata da Costa, Sebastião Lourenço da Costa, falecido está a família. Pela alma de Vicente Tomás de Aquino, Maria do Socorro de Aquino, José Miguel de Queiroz, Maria de Lourdes, Francisco Assis, Ana Santana, João Tomás de Aquino. Pela alma de Maria Adália de Joaquino, José Batista, Antônio Silvestre, Francisca Maria, Cícero Manuel, Ana Paula, a Frei Damião, Papa Francisco, Monsenhor José Ares e todos os sacerdotes falecidos. Pela alma de Viviane, Maria da Silva Vicente, 7 dias de seu falecimento e falecidos da família. Na intenção de Antônio Mário de Aquino, Maria Itaécia de Aquino, Adilson Cândido da Silva e família. Na intenção de Francisco Assis de Queiroz, Maria Margarete de Aquino, Queiroz, Maria Aparecida de Aquino. Na intenção de Lúcia Maria de Queiroz, Maria Aparecida de Jesus e família. Na intenção de Lucineide Maria da Conceição, Padre Valdeci Donato da Silva, Mário Tomás, Francisca França Chaves, José Tessina e todos os familiares. Em ação de graça, São Carlos Acutis, São Francisco e todos os santos. Na intenção de José Célio de Aquino, Paulino Tomás de Aquino, José Célio de Aquino Filho, Maria Clarice Tomás de Aquino, Maria Laíde Tomás de Aquino e familiares. Na intenção de Jovelina Marques de Souza e família. Na intenção de Liamara Gonçalves de Abreu, Miguel Abreu Cardoso, Vinícius Cardoso, Gilmério Cardoso e família. Na intenção de Maria Isabel, José Marcondes, Margarete Calixto, Amanda Silveira e por todos da família. Pela saúde de Zilma Rochael, Francisca Pereira da Silva, José Célio e por todos da família. Pela alma de Wigna Priscila Gonçalves, 7º dia de seu falecimento. Pela alma de Maria Serli Costa, 1 mês de seu falecimento. Pela alma de Maria Elisa da Conceição, 1 mês de seu falecimento. Pela alma de Maria Capetânia Pessoa de Araújo, 1 mês de seu falecimento. Pela alma de Maria Saturnina da Silva Duarte, 1 mês de seu falecimento. E por todos os familiares falecidos. E pelo aniversário de Maria Eduarda Pereira da Silva e família.

0: E do Pai, do Filho e do Espírito Santo.
1: Amém.
0: A graça de nosso Senhor Jesus Cristo, o amor do Pai e a comunhão do Espírito Santo esteja sempre convosco.
2: Bendito seja Deus que nos reuniu no amor de Cristo.
0: Bendito seja Deus que nos reúne. Sejam bem-vindos e bem-vindas a esta Santa Eucaristia. Hoje, celebrando o 14º domingo do tempo comum. Para bem celebrarmos, nós somos chamados a olhar para o nosso coração, a reconhecer as nossas faltas e pedir ao Senhor a vossa misericórdia.

0: Deus Todo-Poderoso, tenha compaixão de nós. Perdoe os nossos pecados e nos conduza à vida eterna.
1: Amém.
0: Damos glória ao Senhor cantando o hino de louvor.

0: Oremos. Ó Deus, pela humilhação do vosso Filho, reerguestes o mundo decaído. Dai-nos uma santa alegria, para que, livres da servidão do pecado, cheguemos à felicidade eterna. Por nosso Senhor Jesus Cristo, vosso Filho, que é Deus e convosco e reina na unidade do Espírito Santo por todos os séculos dos séculos.
1: Amém.
0: Veremos a liturgia da palavra.

Leitura da profecia de Zacarias. Assim diz o Senhor: exulta, cidade de Sião, rejubila, cidade de Jerusalém. Eis que vem o teu rei ao teu encontro. Ele é justo, ele salva, é humilde e vem montado num jumento, um potro, cria de jumenta. Eliminará os carros de Efraim, os carros de Jerusalém. Ele quebrará o arco de guerreiro, anunciará a paz às nações. Seu domínio se estenderá de um mar a outro mar, desde o rio até os confins da terra. Palavra do Senhor.

0: Leitura da Carta de São Paulo aos Romanos. Irmãos, vós não viveis segundo a carne, mas segundo o Espírito, se realmente o Espírito de Deus mora em vós. Se alguém não tem o Espírito de Cristo, não pertence a Cristo. E se o Espírito daquele que ressuscitou Jesus dentre os mortos mora em vós, então aquele que ressuscitou Jesus Cristo dentre os mortos vivificará também os vossos corpos mortais, por meio do seu Espírito que mora em vós. Portanto, irmãos, temos uma dívida, mas não para com a carne, para vivermos segundo a carne. Pois, se viverdes segundo a carne, morrereis. Mas, se pelo Espírito matardes o procedimento carnal, então vivereis. Palavra do Senhor.
1: Adeus.

0: O Senhor esteja convosco.
1: Ele está no meio de nós.
0: Proclamação do Evangelho de Jesus Cristo, segundo Mateus.
1: Glória a vós, Senhor.
0: Naquele tempo, Jesus pôs-se a dizer: Eu te louvo, ó Pai, Senhor do céu e da terra, porque escondeste essas coisas aos sábios e entendidos, e as revelastes aos pequeninos. Sim, Pai, porque assim foi do teu agrado. Tudo me foi entregue por meu Pai, e ninguém conhece o Filho senão o Pai, e ninguém conhece o Pai senão o Filho, e aquele a quem o Filho o quiser revelar. Vinde a mim todos vós que estáis cansados e fatigados sobre o peso dos vossos fardos, e eu vos darei descanso. Tomai sobre vós o meu jugo e aprendei de mim, porque sou manso e humilde de coração, e vós encontrareis descanso, pois o meu jugo é suave e o meu fardo é leve. Palavra da salvação.
2: Glória a vós, Senhor.
0: Podemos sentar um instante, meus amados irmãos e irmãs. Hoje nós estamos a celebrar o 14º domingo do tempo comum. E a liturgia de hoje, ou melhor, está na celebração eucarística, é buscar primeiro um amadurecimento na fé. É querer crescer nesse caminho que nos faz firmes para continuar vivendo o projeto de Deus para a nossa vida. E hoje a liturgia, de modo especial, vai nos convidar a acolher Jesus no nosso coração, a se abrir a este Cristo que nos devolve a vida, que nos devolve a força. E para isso, meus amados irmãos e irmãs, nós precisamos passar a viver fortalecidos pela força do Espírito Santo, que todos nós recebemos no batismo. Esse Espírito Santo que, de fato, nos conduz cada vez mais a viver uma melhor experiência de comunhão com o Senhor. Na primeira leitura de hoje, da profecia de Zacarias, ele vai falar do rei Messias, aquele que viria para salvar a humanidade. E ele fala que ele é justo, que ele é humilde e que ele salva. O salmista também vai completar quando diz que o Senhor é misericórdia e é piedade, é compaixão, é paciência, é amor e é bom para com todos. É esse Senhor então, meus amados irmãos e irmãs, que nós deveríamos caminhar em sua direção, principalmente porque ele nos oferece a paz. Nós ouvimos na primeira leitura da profecia de Zacarias que ele vai dizer que ele veio instaurar a paz entre as nações. Essa paz que deve habitar em cada um de nós. A paz que ele nos oferece é uma paz que acalmaria, é uma paz que nos fortalece, é uma paz que nos abre a sabedoria. Então, à luz da primeira leitura, nós deveríamos buscar sempre estar na direção deste Senhor, que devolve a paz na minha vida, para que o meu caminho ele seja fortalecido, para que eu possa cada vez mais ir organizando a minha vida. O Evangelho de hoje, que está direcionado a essa primeira leitura, nós temos a Jesus que vem ao nosso encontro para nos ensinar sobre a mansidão e a humildade de coração, que é importante, de fato, para que a gente possa caminhar em paz. Muitas das vezes nós só queremos a paz, mas a paz está ligada a diversas dimensões da nossa vida, a um coração humilde, a um coração manso, a alguém que se propõe a viver não conduzido pelos próprios interesses, pelos próprios desejos, mas conduzidos pelos desejos do Senhor, que são iluminados pelo Espírito Santo. Então Jesus hoje começa nos ensinando e nos faz querer, desejar, ter esse coração manso, ter esse coração humilde, que transforma a nossa vida. E ele faz um convite, meus amados irmãos e irmãs, a cada um de nós, que nós não deveríamos recusar. Vinde a mim todos vós que estáis cansados. E quantos dias nós estamos cansados? sobre o peso da vida, sobre as nossas dificuldades, sobre a pressão do tempo presente, que exige muito de nós, e nós queremos, acabamos querendo dar de conta de tudo, sabendo que não temos condições de dar de conta de tudo, então o cansaço chega até nós. E Jesus nos convida a se aproximar dele para nos dar o descanso que nós precisamos. Só que o descanso que o Senhor nos dá é para que nós possamos nos levantar e continuar a caminhada. Agora fortalecidos pela vossa palavra, fortalecidos pelo vosso ensinamento. Por isso que é necessário uma mansidão e uma humildade de coração para que possamos aprender com os ensinamentos de Jesus Cristo. Porque se a gente não aprende com o Senhor, nós vamos continuar cansados, abatidos e desanimados. Porque é o Senhor que devolve esse ânimo. É o Senhor que quer restaurar a força em cada um de nós. Porque Ele não deseja apenas que nós nos levantemos, mas Ele deseja que continuemos a caminhar. Que são coisas diferentes. Se levantar era uma coisa, a outra é continuar o caminho. A outra é continuar fazendo aquilo que o Senhor deseja. Então que nós sejamos, meus amados irmãos e irmãs, hoje capazes de não ficarmos caídos, mas ir em direção ao Senhor. Não ficar procurando aonde descansar a nossa vida, porque nós já temos a Jesus Cristo que nos convida e ainda nos diz que o seu jugo é suave e o seu fardo é leve. Porque o Senhor nos oferece, acima de tudo, o amor, a paciência, a compaixão, a misericórdia, a piedade. E tudo isso torna a nossa vida mais leve. E aqui eu volto um pouco no Evangelho de quinta-feira, onde os homens levaram um paralítico até Jesus. E ele começa dizendo: coragem, os teus pecados estão perdoados. E depois, diante de um questionamento dos que estavam próximos a ele, Jesus diz: levanta-te, pega a tua cama e volta para casa. Porque quando nós vamos, então, sendo preenchidos por essa misericórdia de Deus, por esse descanso necessário da nossa vida, é onde nós encontramos, então, meus amados irmãos e irmãs, a força para continuar a caminhar. Mas para isso, é preciso que nós nos abramos à força do Espírito Santo. O Espírito Santo que de fato concede a cada um de nós a sabedoria e o discernimento para então perceber e sentir a grandiosidade do amor de Deus. Porque hoje São Paulo, na segunda leitura, na carta aos Romanos, vai dizer que nós temos que viver segundo o Espírito e não segundo a carne. Porque quando nós vivemos segundo a carne, é onde nós vamos nos perdendo. Porque a carne nunca está satisfeita. A carne está sempre insatisfeita. Mas aquele que vive pelo Espírito Santo de Deus consegue encontrar o equilíbrio para a vossa vida. O equilíbrio para se tornar uma nova criatura. E a gente se engana um pouco quando acha que a nova criatura é mudar a vestimenta, é mudar o estilo de roupa, de cabelo, enfim, é a estética.

0: medo na vida. À luz do Evangelho, não ter medo de diante dos cansaços da nossa vida e em direção ao Senhor, porque Ele nos oferece um descanso. Mas não é um descanso para que eu me acomode, é um descanso para que eu tenha força de me levantar e continuar a caminhada. E à luz da segunda leitura de hoje, que eu me abra à força do Espírito Santo, porque só Ele é capaz de me conceder a sabedoria e o discernimento, para que eu me torne uma nova criatura no meu agir, no meu pensar e nos meus sentimentos. E assim, com certeza, nós estaremos vivendo o que o Senhor deseja para cada um de nós. Louvado seja nosso Senhor Jesus Cristo.
1: Para sempre seja louvado.
0: Professemos juntos a nossa fé. Creio em Deus Pai, Todo-Poderoso, Criador do céu e da terra, e em Jesus Cristo, seu único Filho, nosso Senhor, que foi concebido pelo poder do Espírito Santo, nasceu da Virgem Maria, padeceu sobre Pôncio Pilatos, foi crucificado, morto e sepultado, desceu à mansão dos mortos, ressuscitou ao terceiro dia, subiu aos céus, está sentado à direita de Deus Pai.
1: Deuso. Donde há de vir julgar os vivos e os mortos.
2: Creio no Espírito Santo, na Santa Igreja Católica, na comunhão dos santos, na remissão dos pecados, na ressurreição da carne, na vida eterna. Amém.
0: Irmãos e irmãs, agradecidos ao Pai que é amor fiel, apresentemos a Ele as nossas necessidades. A cada prece, digamos juntos, atendei, Senhor, a nossa prece.
2: Atendei, Senhor, a nossa prece.
3: Pela Igreja, para que esteja sempre atenta em testemunhar os caminhos indicados por Jesus, que se fez tudo para todos, com especial solicitude para os mais fragilizados, rezemos.
0: Atendei, Senhor, a nossa prece.
3: Pelos candidatos a cargos públicos, para que estejam sintonizados com as demandas das pessoas mais necessitadas e as tenham presentes em seus programas de governo, rezemos.
0: Atendei, Senhor, a nossa prece.
3: Pela nossa sociedade, para que se empenhe em apartar-se de discursos agressivos, também nas redes sociais e em valorizar a compreensão e o diálogo, bem como atitudes de misericórdia e de perdão, rezemos.
0: Atendei, Senhor, a nossa prece.
3: Pelos educadores, para que ensinem as crianças e os jovens a olhar a vida com uma mansidão e humildade de coração, rezemos.
0: Atendei, Senhor, a nossa prece. Cada um no seu coração faz o seu pedido. O que hoje nesse dia, e olhando para a liturgia, o que é que tem nos cansado e nos deixado fadigados no caminhar? Peçamos ao Senhor que alivie estes nossos pesos, que nos faça caminhar com mais leveza, que nos faça ter coragem de encontrar a força que vem dEle para continuar caminhando. Então, cada um no seu coração, apresentamos no altar do Senhor aquilo que trazemos como súplicas para esse dia. Tudo isso pedimos ao Pai por Cristo nosso Senhor.
2: Amém. Amém.

0: Pai, irmãos e irmãs, para que o nosso sacrifício seja aceito por Deus, Pai Todo-Poderoso.
1: Receba o Senhor por tuas mãos este sacrifício, para a glória do seu nome, para o nosso bem de toda a sua santa igreja.
0: Fazei, Senhor, que este sacrifício, celebrado em honra do vosso nome, nos purifique e nos leve cada vez mais a viver a vida do vosso reino. Por Cristo nosso Senhor.
2: Amém.
0: O Senhor esteja convosco.
2: Ele está no meio de nós.
0: Corações ao alto.
2: Nosso coração está em Deus.
0: Demos graças ao Senhor nosso Deus.
2: É nosso dever e nossa salvação.
0: Na verdade, é digno e justo, é nosso dever e salvação. Dar-vos graças sempre em todo lugar, Senhor Pai Santo, Criador do céu e da terra, Criador do mundo e fonte de toda a vida. Nunca abandonais a obra da vossa sabedoria, mas sem vossa misericórdia, continuas agindo no meio de nós. Com braço estendido e mão forte, guiastes o vosso povo de Israel pelo deserto. Agora, com a força do Espírito Santo, acompanhais sempre a vossa igreja, peregrina neste mundo, e a conduzis pelos caminhos da história, até a felicidade perfeita em vosso reino, por Jesus Cristo, Senhor nosso. Por isso, também nós, com os anjos e santos, proclamamos o hino da vossa glória, cantando sem cessar.

0: Na verdade, vós sois santo e digno de louvor, ó Deus, que amais os seres humanos e sempre os acompanhais no caminho da vida. Na verdade, é bendito o vosso Filho, presente no meio de nós, quando nos reunimos por seu amor. Como outrora aos discípulos de Emaús, ele nos revela as Escrituras e parte o pão para nós.
1: Bendito o vosso Filho, presente entre nós.
0: Por isso, nós vos suplicamos, Pai de bondade, enviai o vosso Espírito Santo para que santifique esses dons do pão e do vinho e se tornem para nós o corpo e o sangue de nosso Senhor Jesus Cristo.
1: Enviai o vosso Espírito Santo.
0: Na véspera de sua paixão, na noite da última ceia, Jesus tomou o pão, pronunciou a bênção de ação de graças, partiu e o deu a seus discípulos, dizendo: tomai todos e comei. Isto é o meu corpo, que será entregue por vós.

Do mesmo modo, no fim da ceia, ele tomou o cálice em suas mãos e deu-vos graças novamente e entregou aos seus discípulos, dizendo: Tomai todos e bebei. Este é o cálice do meu sangue, o sangue da nova e eterna aliança, que será derramado por vós e por todos para a remissão dos pecados. Fazei isto em memória de mim.

0: Celebrando, pois, ó Pai Santo, memorial da Páscoa de Jesus Cristo, de Cristo, vosso Filho, nosso Salvador, anunciamos a obra do vosso amor pela paixão e morte de cruz. Vós o fizestes entrar na glória da ressurreição e o colocastes à vossa direita. Enquanto esperamos sua vinda gloriosa, nós vos oferecemos o pão da vida e o cálice da bênção.
1: Aceitai, ó Senhor, a nossa oferta.
0: Olhai com bondade a oferta da vossa igreja. Nela vos apresentamos o sacrifício pascal de Cristo, que nos foi entregue. E concedei que pela força do Espírito do vosso amor, sejamos contados agora e por toda a eternidade entre os membros do vosso Filho, cujo corpo e sangue comungamos.
1: O Espírito nos una num só corpo.
0: Ó Pai, confirmai na unidade os convidados a participar da vossa mesa, para que, seguindo na fé e na esperança pelos vossos caminhos, possamos irradiar no mundo alegria e confiança. Em comunhão com o nosso Papa Leão, o nosso bispo Francisco de Sales, todos os bispos, presbíteros e diáconos e todo o vosso povo.
1: Confirmai na unidade a vossa igreja.
0: Lembrai-vos dos nossos irmãos e irmãs, Wigna Priscila Gonçalves, Viviane Maria da Silva Vicente, Maria Serli Costa, Maria Elisa da Conceição, Maria Gabetânia Pessoa de Araújo, Maria Saturnina da Silva Duarte, e tantos outros irmãos nossos, parentes, amigos, que adormeceram na paz do vosso Cristo, e de todos os falecidos, cuja fé só vós conhecestes, acolhei-os na luz da vossa face, e na ressurreição, concedei-lhes a plenitude da vida.
1: Concedei-lhes, ó Senhor, a luz eterna.
0: Concedei também a nós, no fim da nossa peregrinação terrestre, chegarmos todos à morada eterna, onde viveremos para sempre convosco, e com a bem-aventurada Virgem Maria, Mãe de Deus, os apóstolos e mártires, e todos os santos, vos louvaremos e glorificaremos por Jesus Cristo, vosso Filho. Por Cristo, com Cristo, em Cristo. A vós, Deus Pai Todo-Poderoso, na unidade do Espírito Santo, toda honra e toda glória, por todos os séculos dos séculos.

0: guiados pelo Espírito Santo que ora em nós e por nós, elevemos as mãos ao Pai e rezemos juntos a oração que o próprio Jesus nos ensinou. Pai nosso que estais nos céus, santificado seja o vosso nome. Venha a nós o vosso reino, seja feita a vossa vontade, assim na terra como no céu. O pão nosso de cada dia nos dai hoje, perdoai as nossas ofensas, assim como nós perdoamos a quem nos tem ofendido. E não nos deixeis cair em tentação, mas livrai-nos do mal. Livrai todos os males, ó Pai, e dai-nos hoje a vossa paz. Ajudados pela vossa misericórdia, sejamos sempre livres do pecado e protegidos de todos os perigos, enquanto aguardamos a feliz esperança e a vinda do nosso Salvador Jesus Cristo.
1: Vosso é o reino, o poder e a glória para sempre.
0: Senhor Jesus Cristo, disseste aos vossos apóstolos: eu vos deixo a paz, eu vos dou a minha paz. Não olhei os nossos pecados, mas se a fé que anima a vossa igreja, dá-lhe, segundo o vosso desejo, a paz e a unidade. Vós que sois Deus com o Pai e o Espírito Santo.
2: Amém.
0: A paz do Senhor esteja sempre convosco.
1: O amor de Cristo nos

0: Provai e vede como o Senhor é bom. Feliz aquele que tem nele o seu refúgio. Eis o Cordeiro de Deus, aquele que tira o pecado do mundo.
1: Senhor, eu não sou digno de que entreis em minha morada, mas dizei uma palavra e serei salvo.

0: Oremos. Nós vos pedimos, Senhor, que enriquecidos por essa tão grande dádiva, possamos colher os frutos da salvação, sem jamais cessar vosso louvor. Por Cristo nosso Senhor.
1: Amém.
0: Então, 11 horas da manhã, missa memorial de Frei Damião. Hoje, às 19 horas, não haverá Santa Missa. Nós teremos um momento de convivência, o nosso arraiá paroquial, aqui na Praça Frei Damião, às 7 horas da noite. Toda a comunidade, todas as pastorais, grupos, serviços e movimentos são convidados para esse momento celebrativo também de convivência fraterna e comunitária. Então, 7 horas da noite, teremos algumas apresentações aqui na praça, um momento também de nos confraternizarmos. Então, não haverá Santa Missa hoje à noite. Na semana também não haverá Santa Missa. Por qual motivo? Amanhã inicia-se o retiro do clero. Então, quem participa das missas na terça, quarta e quinta, não haverá Santa Missa porque estaremos em retiro. Rezem por nós, padres, toda a diocese estarão reunidos em oração de amanhã, segunda-feira, até quinta. Então, contamos com as orações de cada um de vocês para que assim possamos nos fortalecer na fé. Na sexta-feira, nós teremos o Terço das Famílias lá no Memorial de Frei Damião. Mês passado foi uma experiência muito bonita. Queremos novamente renovar esse momento. Por isso ficou o convite, sexta-feira, 7 horas da noite, o Terço das Famílias lá no Memorial de Frei Damião. Gostaria de agradecer hoje a presença do seminarista Felipe. Muito obrigado por estar aqui conosco. Que Deus abençoe o seu ministério, a sua vocação, te fortaleça e te faça perseverante nos caminhos do Senhor. Então, ele, uma salva de palmas, acolhendo em nossa paróquia. Ele que é da comunidade de São João, não é isso? Mas toda vez que está de férias, faz questão de vir aqui participar com a gente da Santa Missa. Então, muito obrigado pela sua visita. Que Deus possa te acolher e te fortalecer cada vez mais. Rezemos juntos a oração do Santo Anjo. Santo Anjo do Senhor, meu zeloso e guardador, se a ti me confiou a piedade divina, sempre me rege, me guarda, me governa, me ilumina.
1: Amém.
0: Amém. Cadê ela? Tá onde? Tá aí? Olha aqui, tem uma bisa que está fazendo 90 anos. Vamos cantar parabéns para esta bisavó tão especial que está aqui. Muito bem, chega para cá.

orações para esta nossa irmã, Dona Terezinha, que está celebrando hoje 90 anos. Que Deus conceda cada vez mais saúde a esta nossa irmã. Cantando.

0: Uma salva de palmas para a nossa irmã. O Senhor esteja convosco.
1: Ele está no meio de nós.
0: Abençoe-vos, Deus Todo-Poderoso, Pai, Filho e Espírito Santo.
2: Amém.
0: Alegria do Senhor seja a vossa força. Um feliz domingo, uma feliz semana. Ide em paz e que o Senhor vos acompanhe.
2: Graças a Deus.

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2: 933.
3: 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Quem não presta é ele!

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2: 946.

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2: 952.

0: Muito obrigado, Salvador! Todos os setores aqui agora. Galera da pista, galera dos camarotes, do lounge, a galera do stage, galera do lounge contadinho, galera do infernil que também tá aí. Homens e mulheres, respondam com as duas mãos em cima e dá aquele gritinho de guerra. Hey, ok? Com as duas mãos em cima e dá um gritinho. A favela é comigo, carnaval é comigo, se você tá comigo, quero ver, quero ver, quero ver. 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Quem tá com seus amigos aí, quem tá com sua família, quem veio com sua namorada, com sua esposa, quem veio solteiro também, quem veio solteira, abraça o amigo e diga a sua amiga, eu te amo, irmã. Abraça o seu amigo e diz, amigo, tamo junto pro que der e vier. Abraça o amigo.
1: Abraça o amigo.
0: Abraça a amiga. Abraça o amigo. Agora pula com ele.
1: Abraça o amigo.

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2: 10 e 1.

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2: 10 e 7.

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1: 10 e 14.

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2: 10:21.

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2: 10:28.

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2: 10h32.

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2: 10:38.

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1: 10:44.

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5: 10:52.

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2: 10h58.

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3: 11 e 2.

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3: 11 e 8.

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2: 11:13.

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2: 11:20.

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3: 11:26.

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2: 11:32.

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5: 11:38.

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2: 11:45.

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3: 11:52.
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1: 11:57.

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2: Meio-dia.
3: Alô, meu compadre.

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4: Meio-dia e 7.

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2: Meio dia e 13.
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2: Meio-dia e 19.

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2: Meio-dia e 32.

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1: Meio-dia e 42.

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2: 12:48.

0: Chora.
1: Que delícia, gente.
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3: Meio dia e 54.

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2: Meio-dia e 59.

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2: 1 e 9.

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2: 1h22.

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4: 1:28.

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3: 1:32.

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2: 1:38.

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3: 1:46.

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6: 1:52.

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1: 2:16.

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2: 2:21.

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2: 2:28.

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5: 12h55.

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2: 3 e 1.

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1: 3 e 6.

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2: 3 e 12.

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1: 3 e 18.

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3: 3:24.

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2: 3 e 29.

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1: 3h39.
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2: 3h52.

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2: 3:59.

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4: 4 e 2.

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2: 4 e 8.

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1: 4 e 13.

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